0: Ela pediu louvor Cicatriz, minha tia. Esse aí é do Jorge Araújo, se eu não me engano, é Cicatriz, né? Eu acho que é esse do Jorge Araújo. Glória a Deus, minha tia Cecília, Deus abençoe, obrigado pela sua vida, minha tia. Deus abençoe, eu acho que esse louvor aqui é um dos louvores mais lindos que tem. Quer ver, pessoal? Cicatriz, Jorge Araújo. Vamos juntos adorar a Deus. E eu volto já.
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3: Glória a Deus, estamos de volta aqui em nome de Jesus. Deus abençoe você, minha tia Cecília, obrigado pela sua participação. Ela mudou a foto ali e mudou o nome. Tava Cecília, agora Cecília mudou a foto, mas eu desconfiei que era ela, né? Deus abençoe, tia, obrigado por estar vindo conosco aqui mais uma vez, viu? Em nome de Jesus, volte sempre aqui na Rádio Comunhão com Deus. Nosso irmão Ellison, louvor tá marcado aqui, viu, meu irmão? É louvor purifica, isso. Louvor purifica. Purifica. Amém? Glória a Deus. Irmão, se o irmão dá tempo do irmão voltar aí, creio eu, viu? Se o irmão é 21º, eu tô indo pro 11º agora, meu irmão. E quem é o 11º? É o nosso irmão Gabriel, que tá na live. E ele também é o 11º. Tava em 11º, agora tá em 12º na live da Rádio Comunhão com Deus, tá bom? Nosso irmão Gabriel pediu louvor aqui do Miguel Rocha. Só Deus conhece meu coração, hein? Ô, glória. Deixa eu ver aqui esse louvor que nosso irmão Gabriel pediu nesta noite, tá bom? Já está aqui e vamos juntos adorar a Deus. Creio eu que é um sertanejo ou um country, né? Vamos juntos adorar a Deus e eu volto já, já.
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3: Glória a Deus. Que Deus abençoe ao nosso irmão Gabriel. Meu irmão Gabriel, obrigado por esse pedido aqui de louvor, viu? Gostei. Profundo, viu, a letra. Que Deus abençoe sua vida, meu irmão. Obrigado mais uma vez pela sua participação, viu? Volte aqui em nome de Jesus para participar da próxima live, tá bom? Tenho certeza que Deus vai falar do coração de cada um através do louvor. O Senhor está falando desde o primeiro louvor até agora. Deus está falando com cada um de vocês. Eu não sei o que Ele está querendo falar com cada um, mas Ele está falando. É só vocês abrir o coração e deixar Ele falar do teu coração nesta noite, viu? Adore a Ele, mas presta atenção no louvor. Ele está falando conosco, viu? Em nome de Jesus. Glória a Deus. Verdade, minha irmã Flávia. Ele ouve tudo, viu? Nada se esconde dele. Não adianta a gente pensar que os seus pensamentos o Senhor escuta. E aí ele sabe que ele escuta mais, interpreta mais ainda as suas lágrimas. Quando você está chorando e você não consegue falar nada, o Senhor está sabendo exatamente o que você está falando nas suas lágrimas. Tá bom? Meu irmão, tenha força, tenha fé. Tudo passa. Em nome de Jesus. Glória a Deus. Bom, vamos pro próximo pedido aqui. Nossos irmãos da trilha da Fé Cauta, nosso irmão Danilo, representa, né? A trilha da Fé Cauta, tá aqui conosco. Pediu louvor Doce Companhia. Já tá aqui na minha playlist, já baixei rapidinho aqui, consegui. E já tá aqui prontinho pra gente tocar, né? Vamos juntos adorar a Deus. E enquanto isso, pessoal, vai lá no aplicativo de vermelho depois, né? Depois da live aqui. Vai lá, segue ele. Eles, né? Ajude. Em nome de Jesus, tá bom? E eu volto já.
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3: Glória a Deus, estamos de volta aqui na Rádio Comunhão com Deus, a Rádio do Povo de Deus. Glória a Deus, o Pai do Senhor Jesus chegou a Jennifer Billy. Nova Jesus, obrigado por seguir nossa live, seja bem-vinda. Tá chovendo muito, choveu forte. Pessoal, aqui tá, ó, quem é de São Paulo sabe, viu? Quem é de São Paulo, da cidade de São Paulo, sabe? A cidade de São Paulo, ela tem o clima próprio, né? Ela tem as quatro estações próprias no tempo dela. Às vezes uma cidade tá um solzão, ela tá chovendo, caindo muito. Até a hora do almoço, mais umas 14, 15 horas, mais ou menos, o sol tava de rachar, meus irmãos. Em 10 minutos, 10 a 15 minutos, escureceu tudo, meus irmãos, caiu o mundo. É, deu até alerta. Aqui em São Paulo tem um alerta, né, dos celulares, né? Que o governo do estado manda, né? Um alerta de tempestade, ele já avisa pra todo mundo, se abrigue porque o mundo vai cair. E aqui é assim, glória a Deus. Glória a Deus, Deus abençoe nosso irmão Zac Nunes. Zuc Nunes, glória a Deus. E Deus abençoe o povo da trilha da Fé Calto, obrigado pela participação. Meu irmão Danilo, Deus abençoe pela sua vida, viu? Que Deus abençoe o povo. Não sei se é só o irmão, se tem mais gente, da trilha da Fé Calto, né? E faz todo esse processo aí. Deus abençoe em nome de Jesus. Continue conosco. Que Deus possa te trazer de volta sempre. Nosso irmão sempre continua conosco até o fim. E é muito bom saber disso, viu, meu irmão? Deus abençoe em nome de Jesus. Lembrando, Trilha da Fé Calto também tá no site, tá na programação. E pessoal, ajuda o pessoal da Trilha da Fé Calto, viu? Segue eles aqui no TikTok e também no aplicativo Vermelho e em todas as plataformas. Assim como todos os cantores que aqui passam, viu, pessoal? Em nome de Jesus. Pai do Senhor Jesus, nossa irmã Salete Soa. A irmã chegou depois do pedido de louvor, mas tá conosco aqui. Deus abençoe, viu, minha irmã? Em nome de Jesus. Bom, cadê a minha irmã Nena Vovó? Cadê a Nena Vovó? Cadê a Nena Vovó? A Nena Vovó tá saindo das lives sem avisar, viu, pessoal? Eu vou puxar a orelha da irmã Nena Vovó, viu? Olha só, ela saiu da live, ó. Eita. Glória a Deus. Tá boa a cocada? Comeu? Ficou gostoso? De limão? Mandei aí. Vendi tudo hoje, eu já tô levando mais amanhã. Cocada branca, preta ali, ó. De limão. Feita por Joe e mamá. Glória a Deus. A irmã Rose Campos. Vamos pra irmã Rose Campos? Que a nena vovó saiu. Glória a Deus. Ela foi dormir, né? Glória a Deus. Deixa eu só ver aqui. Tá aparecendo um comentário, irmã? Não entendi. Vou ver aqui. Pera aí, minha irmã. Ó, a nossa irmã Rose Campos tá conosco aqui. Deixa eu ver aqui, nossa irmã Rose Campos. Ela tá com a posição aqui. Que ela tá como eu quero. Quinta posição da nossa live. Ela quer ouvir. Deixa eu colocar aqui nesse pedacinho aqui. João 20, minha irmã. Do Vitor Santana, é isso? Vitor Santana. Né? Tá aqui, ó, prontinho. Vitor Santana, João 20. E ela oferece pra Vitória Campos, que é a filha dela, né? Isso, ela oferece pra Vitória Campos. Então vamos juntos. Adorar a Deus, eu volto já.
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4: Glória a Deus, estamos de volta aqui na nossa Rádio Comunhão com Deus. Homem do relógio, que horas são?
5: 21 horas e 29 minutos.
4: 21 horas e 29 minutos. Rapaz, eu tô olhando pra mim, o meu monitor aqui, tá só passando as letras e não tá passando, eu não tô me mexendo aqui, você deve estar normal, deixa eu voltar aqui, bom, só pra mim aqui, meus irmãos, rapaz, deixa eu voltar aqui na live, glória a Deus, prontinho, agora voltou. Engraçado, meu outro perfil não aparece aqui pra vocês, ninguém aparece na listagem, não sei porquê, olha só. Tá certo. Bom, Deus abençoe minha irmã Rose. Ela tá com o Eu Quero na live, né? O perfil chama Eu Quero, viu, pessoal? Nossa irmã Rose Campos. Deus abençoe minha irmã. Obrigado pela participação. Um abraço pro nosso irmão Carlos. Pra sua filha também, a Vitória Campos, a qual você, né, ofereceu um louvor. Livre acesso. Boa noite, Pai do Senhor Jesus. Pedido de louvor até as 21 horas, tá bom? Glória a Deus, que Deus abençoe. Volte aqui na sexta-feira, hein? Pra participar, em nome de Jesus. Glória a Deus. Vamos pro próximo pedido aqui da noite. 15º pedido, hoje foram 29 pedidos. 15º pedido da noite, a nossa irmã Silmara Alencastre, ela tá na live. Deixa eu só ver aqui, pessoal, a posição que ela está agora. O pessoal vai achar que ela tá na live. A 27ª posição na live, hein? Glória a Deus. Isso, até sexta, meu irmão. Mas continua conosco aí, se puder, tá? Em nome de Jesus. Obrigado, Universidade, por estar aqui conosco. Obrigado por nossa live. Deus abençoe, viu? Nossa, uma Silmara Alencastre, ela pediu louvor aqui da Andréia Fontes. Batismo no ônibus, hein? Ô, Glória, vamos juntos aqui adorar a Deus. E eu volto já, hein?
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Eita, glória a Deus! 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

0: Glória a Deus. Deus abençoe a mais uma participação aqui da nossa irmã Silmara Lancaster. Deus abençoe, minha irmã. Obrigado pela sua participação. Em nome de Jesus, volte sempre, minha irmã. Tá sempre conosco, né? Que Deus abençoe a sua vida sempre aqui na nossa rádio Comunhão com Deus, tá? Esse louvor é bom, viu? É muito bom. Glória a Deus. Bom, vamos pro próximo pedido aqui, que aqui o louvor não para, né? Deixa eu ver onde caiu o louvor aqui. Tá aqui, ó. Nossa irmã Carlinda. Carlinda Ribeiro. Hoje ela tava de secretária aqui, que ela tava contando as horas aqui do último pedido de louvor, quando poderia ser feito, né? Glória a Deus. Mas agora chegou a vez da participação dela, né? Em nome de Jesus. A irmã Carlinda pediu um louvor também bonito aqui. Só que esse louvor não é cantado pelo nosso cantor Fernandinho, pelo Gabriel Guedes, não é verdade? Então vamos juntos de santo para sempre aqui a pedido da nossa irmã Carlinda Ribeiro. E eu volto já já.
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3: Meus irmãos, glória a Deus. Voltamos aqui na Rádio Comunhão com Deus. O mais importante é que nós vamos estar na glória. Isso é o mais importante, viu? Aqui na terra, o que sobra de nós são apenas lembranças. É a única coisa que sobra aqui da gente, viu, meus irmãos? Lembrança. Mas você, se você continuar firme até o fim, o que mais importa é a tua salvação, é estar lá com o Pai. Essa é a nossa meta, viu? Não se apegue às coisas deste mundo, meus irmãos. Não faça planos para daqui a anos. Não faça planos. Eu falo para vocês, não faça planos. Porque a gente não sabe o nosso amanhã ou o nosso futuro. O nosso futuro é daqui a um segundo, dois. Entendeu? Então, não faça planos, meu Deus. Viva o hoje, agora, como o melhor dia da sua vida. Mas junto com o Senhor. Tá bom? Glória a Deus. O meu travou também. Olha só. Quem mais travou aí a live? Glória a Deus. Dá um volte. Aí, voltou. Pronto. É só sair e voltar. Ou dar um refresh. Glória a Deus. Dá um refresh aí, meus irmãos. Sai e volta. Acho que é. Isso é geral, viu? É geral. Por que que tá dizendo que tá tudo tranquilo? Tudo em paz. A transmissão está ok. Tá perfeita. Tá dizendo que tá bem aqui. A transmissão tá indo. Glória a Deus. Bom. Deus abençoe a nossa irmã Carlinda. Obrigado pela sua participação, minha irmã, em nome de Jesus, viu? Volte sempre aqui, né, para participar da nossa rádio Comunhão com Deus. Pessoal que travou aí, se estiver me ouvindo, é só sair e voltar, meus irmãos. Sai da live e volta, né, que aí ele atualiza. Às vezes o sistema, a chuva, quem tá perto de chuva, essas coisas, né? Glória a Deus, o meu tá aqui, voltou. Prontinho, eu volto aqui. Glória a Deus. Bom, Deus abençoe a nossa irmã Carlinda, como eu disse. Que Deus abençoe a sua vida. Volte sempre aqui, minha irmã, em nome de Jesus. Obrigado pela sua participação, tá bom? A próxima participante aqui, ó, é a nossa irmã Graça Souza, 17ª posição da noite. É a nossa irmã Graça Souza. Ela pediu aqui o louvor da Sara Farias, tá bom? Sobrevivi, tá bom? Vamos juntos adorar a Deus e eu volto já já.
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3: Glória a Deus. Estamos de volta aqui na Rádio Comunhão com Deus, a rádio do povo de Deus, nesta noite de quarta-feira, né? Quarta-feira, dia 14. Meus irmãos, já é metade do mês, meus irmãos. Rapaz, eu tô lembrando que dia 8 tá chegando, viu? Eita, meu Deus, tô só olhando aqui os cabelos brancos. Domingo, né? Dia 8, próximo mês. Deixa eu ver se o homem do relógio fala aqui. Não fala. É 21 horas e 52 minutos. Estamos aqui na Rádio Comunhão com Deus. Deixa eu abaixar um pouquinho mais o fundo aqui. Isso, pronto. Deus abençoe a nossa irmã Graça Souza, viu? Obrigado, minha irmã. Deus abençoe a sua participação. Nossa irmã Graça Souza tá na live aqui, né? Deixa eu só ver aqui rapidinho, pessoal. Ela tá na 20ª posição da nossa live. Ela participou agora com esse louvor da Sara Pereira. Deus abençoe, minha irmã, em nome de Jesus, a sua vida, viu? E já tá sempre conosco aqui também, tá certo? Glória a Deus. Nossa irmã Tati Freire, já também, hein? A mãe do cantor Matheus Freire tá conosco. De louvor, já. Quem vai participar agora é a Binha. A Binha está de volta conosco aqui na Rádio Comunhão com Deus. Né, Binha? Binha, dá um alô aí, Binha. Falamos com a irmã da Binha, a Kea, né? Teve conosco aqui. A Kea cuidou da Binha esses dias. A Binha voltou do hospital. Tá bem, né, Binha? Tá em paz agora, né? Tá tranquila. Tá conosco de volta. Espero que Deus te abençoe, te guarde, tá bom? A Kea tava conosco aqui, preocupada com você. Ficou conosco esses dias, né? Pedindo auxílio, pedindo, né, uma palavra pra ajudar, pra ajudar a você, viu? Mas que Deus abençoe sua vida, tá bom? A Binha pediu aqui a Kailane Frau X, geração dos inconformados. É o louvor que ela quer ouvir aqui nesta noite. Então vamos de louvor. Que Deus abençoe a Binha por estar de volta conosco aqui. Tá bem? Graças a Deus, tá bom? Vamos juntos. Louvar a Deus, eu volto já.
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0: Claro que sim. Volta aqui, ó. Voltei aqui no aplicativo da Rádio Comunhão com Deus. Usuário 522-256. Não tem como mais pedir louvor, porque já é até as 21 horas pedir de louvor, tá bom? Volte sexta-feira, tá bom? Pra participar. Chega antes das 20h, 21h, pede louvor. E aí eu vou estar com você até o final pra passar todos os louvores que são pedidos, tá bom? Mas Deus abençoe, em nome de Jesus. Binha Nascimento, obrigado pela sua participação, pelo louvor. Binha, volte sempre conosco, tá bom? Que Deus abençoe a tua vida, te guarde, te livra de todo mal, né? Se apegue a Deus, se entregue pra Ele, pra você estar firme com Ele, em nome de Jesus. E eu te espero na sexta-feira aqui de volta, tá? Em nome de Jesus, tá bom? Deus abençoe sua vida, Binha. Nosso irmão Guilherme, Pai do Senhor Jesus, meu irmão, tudo bem contigo? Nosso irmão tá pedindo oração. Amém, meu irmão. Em nome de Jesus, oração para a família do nosso irmão Guilherme, que hoje não chegou na hora do louvor, mas está conosco aqui. Deus abençoe, meu irmão, em nome de Jesus, viu? Bom, vamos pro próximo pedido de louvor aqui. Nosso irmão Marcos Santos. Ele não tá na nossa lista aqui do TikTok, mas está conosco aqui na live, né? Ele pediu o louvor, Vem Louvor, é o nome do louvor. E o nome da banda, do grupo, é Sara Nossa Terra, tá bom? Já baixei aqui, já tá na nossa lista aqui. Vamos juntos adorar a Deus e eu volto já já pra mais pedido aqui. E depois encerrarmos também nossa live. 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
4: Glória a Deus, estamos de volta aqui na nossa Rádio Comunhão com Deus, a rádio do povo de Deus, Pai do Senhor Jesus, nossa irmã Leonete Alves, obrigado. Tava na igreja, minha irmã? Oh, glória. Tava orando por nós aqui? Espero que sim, viu? Em nome de Jesus, precisamos. Homem do relógio de coração.
5: 22 horas e 7 minutos.
4: 22 horas e 7 minutos. Ô, glória. Deus abençoe a cada um. Deus abençoe nosso irmão Marcos Santos pela participação aqui, né? Nesta noite. Obrigado pelo pedido de louvor aqui em nome de Jesus, meu irmão. Volte sempre aqui. Continue nos ajudando a fazer a rádio Comunhão com Deus, tá bom? Deus abençoe a sua vida. Minha irmã Leonete Alves, pode pedir oração sim, minha irmã. Em nome de Jesus. Pô, isso aqui pode pedir a qualquer hora, viu? É a única coisa que pode pedir depois do horário das 21 é a oração, pessoal. Tá bom? Que Deus abençoe a cada um de vocês. Eu vou colocar aqui pra nossa irmã. Tá certo? Cadê o nosso irmão Ellerson? Irmão Ellerson, tá me ouvindo, meu irmão? Jonas, Adriana, Pai do Senhor Jesus, boa noite, tudo bem? Deus abençoe a sua vinda. Meu irmão Ellerson, última chamada pra você, meu irmão. Eu sei que você tá na live. Dá um alô aí, eu preciso saber se o louvor. Jonas Santos. Dá uma liguinha aqui, rapidinho aqui em cima, ó. Rapidinho. Pedido de louvor até as 21, tá bom? Só sexta-feira agora, meu irmão. Das 20 a 21, tá bom? Deus abençoe. Nosso irmão Ellerson, você pediu um louvor, purifica-me. É o louvor do Kleber Lucas, tem muita gente com esse nome de louvor. O irmão só pediu um nome. E eu vou colocar do Kleber Lucas, pode ser? Em nome de Jesus. Eu sei que o irmão tá na live, eu acho que ele tá com sono, meus irmãos. Que ele tá na live. Ele respondeu agora há pouco aqui. Ele tá aqui, ó. Deixa eu ver se ele acabou saindo. Só se ele saiu da live. Pegou no sono e ele saiu. Oh, meu Deus. Olha só, vamos atualizar aqui. Deixa eu ver se ele tá aqui ainda. Glória a Deus. Nosso irmão Ellerson, Ellerson. Ixi, meus irmãos, saiu da live, ó. Ele respondeu agora há pouco. Então vamos pro próximo. Não pode parar não, né? Vou colocar a oração pro nosso irmão Marcos Santos e também o pedido da nossa irmã Leonete. Vou colocar. Ilan Ramalho, boa noite, Pai do Senhor Jesus, meu irmão, tudo bem contigo? É pra mandar um alô pra esposa Paula. Boa noite, minha irmã Paula. Deus abençoe. Um abraço aqui da Rádio Comunhão com Deus, a pedido do nosso irmão Ilan Ramalho. Deus abençoe, em nome de Jesus, né? O casal que está conosco aqui nessa noite. Deus abençoe, continue conosco aqui, viu? Tá bom? Glória a Deus. Deixa eu ir pro próximo, então. Já que o nosso irmão Ellerson, acho que caiu no sono, meus irmãos. Ele estava aqui agora há pouco. Vamos lá. A irmã Cris voltou pra live, né? Deixa eu ver se ela tá aqui nas primeiras posições. Que ela tava nas primeiras posições. Tá aqui, ó, na sexta posição. Ela voltou a tempo. Glória a Deus. Irmã, amanhã não tem live não. É segunda, quarta e sexta, tá? As lives da Rádio Comunhão com Deus. Segunda, quarta e sexta. Sábados especiais. Já avisando os irmãos que sábado agora eu não vou estar com vocês, tá? Tá bom? Não vou, vai ter live. Por motivo especial, né? Mas que Deus abençoe a vida de cada um, tá certo? A nossa irmã Cris pediu um louvor aqui da Natália Braga. Deus está te ensinando. Olha só esse louvor aqui, tá bom? Vamos juntos adorar a Deus com esse louvor a pedido da nossa irmã Cris. E eu volto já já.
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3: Glória a Deus. Lindo louvor aqui, né, minha irmã Cris? Esse louvor fala ao teu coração, né? Glória a Deus, que Deus abençoe. Obrigado pelo seu pedido nesta noite, viu? Em nome de Jesus. A irmã volta sempre aqui para participar. O Senhor fala de formas diferentes, viu? A cada louvor Ele está falando ao meu coração, ao teu coração, a cada um de vocês, eu tenho certeza. O Senhor está falando. E cada dia Ele fala, né, ao coração de alguém aqui. Através de um louvor, vidas podem ser mudadas, viu? Além de estarmos adorando a Deus, Ele está nos proporcionando, né, mudança de vida na vida de alguém. Glória a Deus. Nosso irmão Marcos voltou ali. Glória a Deus. Ele não entende, minha irmã. É por causa do AVC. Ah, tá, entendi. Mas tudo tem um propósito, viu, minha irmã? Em nome de Jesus. Tudo tem um propósito. E o Senhor vai falar do coração dele. Tá bom? Em nome de Jesus. Obrigado pela sua participação aqui. Vamos pro próximo, viu? A irmã volta sexta, tá? Não tem sábado, mas tem sexta-feira. Volta aqui e participa novamente, meu irmão. Glória a Deus. Bom, próximo pedido aqui, dos 29 louvores, estamos indo para o 23º, né? O pessoal tá entrando de volta ali, eu vi a Ângela 46 entrando. O nosso irmão Marcos, se eu não me engano, Marcos, ele perdeu a vez por ter saído da live. Deixa eu ver se ele tá aqui. Glória a Deus. Eu vi ele entrando ali, acho que saiu de novo. Glória a Deus. Não sei se é o mesmo Marcos. Deixa eu só ver aqui. Não é o mesmo. Não é o mesmo Marcos. Mas seja bem-vindo aqui, você que é o Marcos, que apareceu aqui. Deus abençoe. Tá bom? Bom, a nossa irmã Janete é a próxima participante nessa posição que tá aqui conosco. Deixa eu só ver a posição dela na nossa live. Nossa irmã Janete, sexta posição. Assumiu a sexta posição. Irmã Janete, tinha dois louvores aqui que Deus estava mandando colocar para você. Dois dos dois louvores, os dois tinham a Aline Barros no meio. Um tava aqui, a bênção da Aline Barros com o Lucas Agostinho. Mas ele mandou escolher aqui pro Tom Carpe e a Aline. Pai presente, esse é o louvor que ele mandou colocar pra você em nome de Jesus, tá bom? Vamos juntos adorar a Deus e eu volto já.
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3: Voltamos, ô glória. Deus abençoe nossa irmã Janete. Obrigado pela participação aqui. Tava entre dois louvores, minha irmã. Esse louvor e o outro. O outro também é bonito. Mas isso eu tenho certeza que você já entendeu, minha irmã. O Senhor falou do teu coração, tá bom? Deus abençoe nossa irmã Janete. E só esqueci uma coisa, minha irmã Janete. Esqueci, minha irmã. Me perdoa. Isso eu esqueci. Agora a irmã pode brigar comigo. Esqueci de oferecer o louvor pra Rita e pra todos da live. Ô, meu Deus do céu. Não é verdade, irmã Janete? Esqueci de oferecer o louvor pra Rita e pra todos. Mas que Deus abençoe nossa irmã Rita Cássia e todos que estão aqui, viu? Em nome de Jesus. Glória a Deus. A Bíblia fala do meio do louvor. É verdade, meu irmão. Tá falando hoje aqui, viu? Tá falando. Cada louvor aqui, meu irmão. Deus abençoe. Rosália Lopes, Pai do Senhor Jesus, meu irmão. Deus abençoe sua vida. Obrigado por estar conosco aqui, em nome de Jesus. Próxima participante aqui, nossa irmã Tati Freire, a mãe do nosso cantor Matheus Freire, com um louvor novo. Primeiro a me amar, né, meu irmão? Nosso irmão Matheus Freire tá com uma pegada mais country nesse louvor aqui. O videoclipe dele tá bonito, viu? Tá bem feito. E ficou bom, hein? Quem quiser depois ir lá conferir, vai lá, Matheus Freire, o primeiro a me amar, hein? Coloca lá, Matheus Freire, primeiro a me amar, vocês vão gostar, viu? Em nome de Jesus, tá bom? Vamos juntos adorar a Deus, com o louvor do Matheus Freire, o primeiro a me amar, e eu volto já, já.
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2: 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Glória a Deus. Estamos de volta da Rádio Comunhão com Deus. Deus abençoe nossa irmã Tati Freire, viu? Obrigado por mais uma vez estar conosco aqui. Com o louvor do Matheus Freire, o primeiro a me amar. Que Deus abençoe. Ficou legal o videoclipe, ficou legal, viu, pessoal? Se vocês forem ver lá no aplicativo vermelho de vídeo, segue ele lá e vê o videoclipe, ficou legal. É. Deus abençoe nossa irmã Tati Freire, viu? Pessoal, o Matheus Freire tá lá na capa do nosso site, viu? Se vocês quiserem contato com ele, tá tudo lá, viu? Nossa irmã Tati Freire é que comanda lá, certo? Deus abençoe, minha irmã. Dá um abraço do Matheus por nós, viu? Arthur, 1348, obrigado por seguir nossa live nessa noite. Deus abençoe. Seja bem-vindo em nome de Jesus. Tá bom? Bom, vamos pro próximo pedido da noite aqui. Nossa irmã, da 25ª posição, hein? Dos 29 louvores, estamos na 25ª posição. Nosso irmão Arthur é o Josiel de São Miguel do Araguaia, em Goiás. Deus abençoe. Seja bem-vindo em nome de Jesus. Nossa irmã Luísa Davi Mota está conosco aqui, né, minha irmã? Deus abençoe a sua vinda, né, até aqui. Nossa irmã lá de Extrema, Minas Gerais, está conosco aqui. Ela pediu um louvor do grupo Morada. Irmã, esse louvor aqui, eu me lembro dele, o fundo musical dele que eu uso na igreja, no pastor, quando está pregando. Ou quando estamos em oração lá, né? Mas eu tenho certeza que a irmã vai gostar, tá bom? Vamos ouvir aqui, Só Tu És Santo, do Morada. E eu volto já já com mais louvor.
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3: Glória a Deus. Voltamos aqui na Rádio Comunhão com Deus, no nosso aplicativo e também na live do TikTok. Nossa irmã Evelyn Santos está perguntando qual o horário das programações, minha irmã. Eu tô ao vivo toda segunda, quarta, sexta e sábados especiais, das 20 aí até a hora que acabar, meu irmão, porque não tem hora mais pra acabar, né? É tanto pedido de louvor, tem dia que é raro eu conseguir terminar no horário. Às vezes vai até as 11, 11 e meia, mas o horário de certo começar é 8 horas da noite, tá? É, no rádio tem outras programações, algumas estão sendo gravadas já na madrugada, o pessoal já grava na madrugada e já ela é automática. Nosso irmão Wilson da Rádio Edificando Vidas está de segunda a sexta, das 18 até as 19h20, tá? Quem está das 18 até as 19h20, todos os dias de segunda a sexta, é o irmão Wilson da Rádio Edificando Vidas. Ele entra na nossa programação, tá bom? Mas eu exclusivamente segunda, quarta e sexta e sábado das 20 às 22, não. Aí vai até a hora que acabar, meu irmão, porque eu tenho que passar todo o louvor aqui, todo mundo pedir louvor, tá bom? Mas seu louvor já está na nossa programação e já está no nosso site. Lembrando, ó, eu tô olhando aqui, nosso site tá recebendo por mês 2.000 a 3.000 visitas, hein? Hoje, esse mês, ó, já passou 1.800 visitas. Já estamos em 83 mil quebradinhos, viu? Até no começo do mês passado estava menos de 82 mil visitas. Então, isso significa que o pessoal está visitando o site, viu? Eu consigo saber aonde eles estão vendo o site, aonde eles clicam, né? Se eles clicam nos louvores que vocês têm aqui, se eles clicam nas propagandas, se eles clicam nos, né, nos anúncios, aí eu tenho como saber exatamente, viu, meus irmãos? Mas que Deus abençoe a cada um de vocês em nome de Jesus. Obrigado a minha irmã Luísa Davi Mota. Obrigado pela sua participação aqui nessa noite. Deus abençoe. Espero ter gostado do louvor, tá bom? Deus abençoe sua vida e volte sempre aqui, minha irmã, em nome de Jesus. Nosso irmão Nilson, pastor Nilson Rodrigues, a paz do Senhor Jesus, meu irmão. Deus abençoe. Obrigado por estar aqui conosco. Nossa irmã Ivani Campos, paz do Senhor Jesus. Tudo bem contigo, minha irmã? Opa, minha. Obrigado, nosso irmão Deus, por seguir nossa live, viu? Bom, vamos lá, pessoal, que ainda eu tenho mais 4 louvores pra terminar. Mas eu quero saber da nossa irmã Ângela 46. Será que ela aguentou ficar conosco até agora? O sono dela não tava segurando, ela falou. Ela foi. Já foi dormir. Tá bom. Mas sabe quem tá aqui? Nossa irmã Rosália, Pai do Senhor Jesus, minha irmã. Glória a Deus. Amém, minha irmã Vani Campos. Obrigado, me deixa um abraço aqui. Eu que agradeço a vida da irmã em nome de Jesus, viu? Ô, glória. Nosso irmão Nilson também. Deus abençoe. Fique conosco aqui, pessoal. Já já, oração final. Bom, vamos pular então a nossa irmã Angela 46 na 27ª posição. O antepenúltimo louvor da noite. Nosso irmão Gerson Silva. Não é verdade, meu irmão? Tá aqui na live, ó. Quarta posição. Firme e forte aqui. O nosso irmão Gerson Silva. E esse louvor aqui, eu não tenho certeza, meu irmão. É o Alcino Silva, é o teu irmão, né, meu irmão? Ó, até convidou agora. Glória a Deus. Se eu não estiver enganado, o irmão é primo, né? Glória a Deus. Nosso irmão Gerson Silva tá conosco aqui. Tá bom? Ele pediu louvor pelas madrugadas do Alcino Silva. Que Deus abençoe o nosso irmão Gerson Silva por estar conosco aqui. Vamos juntos adorar a Deus e eu volto já já.
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3: Glória a Deus, estamos de volta nessa quarta-feira, dia 14 de outubro, hein? Que horas são do relógio?
4: 22 horas e 49 minutos.
3: 22 horas e 49 minutos, passamos do tempo, né? Mas vamos atender a todos. Meu irmão Ellison foi beber água, meu irmão, e não levou o celular junto, meu irmão. 5 minutos, meu irmão, tu bebeu muita água então, hein? Eu chamei aqui tu muito tempo, viu? E olha que bota tempo nisso. Agora só sexta-feira que vem, meu irmão. Tá bom? Mas que Deus abençoe você em nome de Jesus. Meu irmão Gerson Silva, obrigado pela participação aqui na Rádio Comunhão com Deus, a rádio do povo de Deus. Deus abençoe. Obrigado, né, por mais esse louvor aqui. Eu tinha perguntado pro irmão se era teu irmão ou se era teu primo. Eu não lembro se. Acho que é teu irmão, né, que canta. É você, Gerson Silva. Mas que Deus abençoe. Na sexta, meu irmão. Sexta-feira, tá? Sexta-feira eu tô de volta. Tá bom? Na verdade, meu irmão falava, chamei. Chamei bastante tempo. Glória a Deus. Ó, a Maria Esther Mourão, eu já procurei aqui. Ela não tá na live, viu, pessoal? Saiu da live. Oh, meu Deus. Então, o que acontece? Nós vamos pro último louvor da noite. Nosso irmão Rafael Araújo. Nosso irmão Rafael tá como Rafa Araújo na live. Ele pediu um louvor aqui, Me Refaz, do Ministério para Tua Glória. Não é isso, meu irmão Rafa? Glória a Deus. Deixa eu ver aqui, ó. Deixa eu colocar aqui. Porque esse aqui acho que eu não tenho. Tá aqui, ó. Versão reduzida ainda, hein? Esse louvor deve ser maior ainda. Glória a Deus. Amém, meu irmão Eric. Você continue orando por nós, viu? Em nome de Jesus, nos ajude em oração, meu irmão. E eu tenho certeza que Deus vai abençoar também a sua vida. Estamos orando cada um de vocês que passam por aqui na rádio, como eu conheço. Tá certo? Nosso irmão Rafa, deixa eu só ver como é que tá a posição dele aqui. Ele tá na 7ª posição. Oh, glória. Vamos juntos com o último louvor da noite e na sequência a oração. Então se prepare aí, tá certo? Me Refaz. Ministério para tua glória e eu volto já.
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Glória a Deus. Prontinho, estamos de volta na nossa rádio Comer com Deus, a rádio do povo de Deus. Mais uma vez aqui diante, né, do nosso Senhor, agradecendo a cada pedido de louvor, a cada pedido de oração, né? Agradecendo nosso irmão Rafa, que foi o último com esse lindo louvor do Ministério para Tua Glória, Me Refaz. Rafa Araújo, Deus abençoe sua vida, meu irmão. Em nome de Jesus, volto sempre aqui para participar da nossa rádio Comer com Deus, tá bom? Pessoal, chegou o momento final, né? Agora 22 horas e 59 minutos. O Poderoso entrou também seguindo a nossa live. Seja bem-vindo em nome de Jesus. Obrigado por estar seguindo a nossa live nessa noite. A cada um que fez pedido de oração, né? A cada um que fez pedido de louvor, que Deus possa estar, né, ouvindo o seu clamor nesse momento também. Eu oro com vocês aqui todo dia, mas preciso da ajuda de vocês também para juntos estarmos orando, né? Você que precisa de oração, todo dia oração no nosso grupo de oração no aplicativo verde de mensagens, né, no seu mensageiro. Se você quiser, basta mandar um oi aqui para mim no 011-969-26-1621, repetindo, 011-969, basta mandar um oi aqui para mim no 011-969-26-1621, repetindo,

0: e ore em secreto com o Senhor, juntamente comigo aqui na live, tá bom? Eu oro por você, você ora por mim, nós oramos um pelos outros, e a oração chega mais forte até o Pai. Nossa irmã Glória Carca está pedindo oração para os filhos, para ela e para os filhos. Amém, minha irmã. Glória a Deus. Que Deus abençoe a todos nessa noite, tá bom? Então, você que está comigo aqui na nossa live, você que está comigo no aplicativo, vamos juntos orar a Deus nessa noite maravilhosa.
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0: Glória a Deus. Vamos falar com Deus. Te convido juntamente comigo a orar. Feche seus olhos nessa noite. Clame ao Senhor. Faça a sua petição a Ele. Ele está pronto para te ouvir. Ele sabe o que você vai pedir. Mas Ele quer ouvir você falar com Ele. Senhor, meu Deus, eterno Pai. Pai, mais uma vez, neste dia glorioso, o Senhor nos trouxe aqui. E eu quero te agradecer, Senhor. Pai bendito, Pai glorioso, maravilhoso, eu quero te agradecer por mais esse dia, Senhor. Mais uma vez, essa oportunidade que o Senhor nos deu pela manhã, acordando, Senhor. Mais uma vez, meu Deus, que levantamos das nossas camas, mas primeiramente abrimos nossos olhos. A parte mais difícil, Senhor, é abrir os olhos. É saber que está vivo, Senhor. E cada vez que nós abrimos nossos olhos, Senhor, e sabemos que estamos vivos, é um presente que o Senhor nos dá. Quantos no dia de hoje, Senhor, não abriu os olhos, não acordou? Recebemos aqui, Senhor, notícias de parentes que perderam os seus familiares. A nossa irmã Rosângela perdeu o irmão no dia de hoje. Pai, ela pediu oração. Oração para aqueles que ficaram, Senhor. Para que o Senhor possa, meu Deus, vir confortar os corações dessa noite. Pai, eu te peço em nome de Jesus. Que o Senhor venha e tenha misericórdia de cada um de nós nesse dia. Pai, que cada um agora, nesta noite, possa falar contigo, Senhor, de coração aberto. Pai, tu conheces o nosso ser, nosso íntimo, Senhor. É tu que esquadrinha o nosso coração, sabe aonde, Senhor, está aquele pensamento mais oculto, Senhor. Aquele pensamento que o homem não consegue, Pai, saber. Mas o Senhor sabe. Aquele, Senhor, segredo, onde está escondido, Senhor. E o Senhor sabe também. Pai, o Senhor sabe até onde está doendo agora. Sabe onde está aquela ferida, Senhor, aquela dor, Senhor. Pai, eu te entrego em tuas mãos agora cada petição desta noite. Pai, eu te entrego a cada um que está aqui, Senhor. Eu não sei o que eles precisam no dia de hoje. Eu não sei onde está doendo agora neles, Senhor. Eu não sei onde está a enfermidade, Pai. Mas o Senhor sabe onde está, Senhor. O Senhor sabe onde dói, onde, meu Deus, aquela cicatriz não segura, Pai. Pai, eu te peço em nome de Jesus. Toda enfermidade caia por terra agora. Todo enfermo neste momento, Senhor, o Senhor possa fazer uma visita a eles agora, aonde eles estão, Senhor. Seja em cima de uma cama de hospital ou do lar deles, Senhor. Vá de encontro a eles, tirando toda a enfermidade, Senhor. Não importa, Pai, qual enfermidade seja, porque eu sei que o teu nome é mais poderoso. Tu és poderoso, Senhor. Não há nada maior que ti, Senhor. E eu entrego em tuas mãos agora. Pai, aquelas pessoas que estão na UTI, Senhor, precisando do milagre. Aquela pessoa que está no hospital do câncer, Senhor. É, muita gente agora, Senhor, no hospital do câncer, esperando por um milagre, Senhor. Ele vai lá, Senhor, sabendo que vai receber, Pai, cuidados médicos. Mas tem aquela pessoa, meu Deus, que só tu sabes, Senhor. Aquela causa impossível dessa noite. Eu entrego em tuas mãos agora, Senhor. Pai, aquela pessoa, meu Deus, que está, meu Deus, se sentindo inferior. Se sentindo, Pai, sozinha, Senhor. Está com depressão, Senhor. Está com síndrome, meu Deus. Ao qual o homem já fala.

Pai, eu entrego em tuas mãos agora. Repreenda todo desânimo, Senhor. Repreenda todo mal agora, Pai. Todo espírito maligno que esteja, meu Deus, atuando na vida dos teus filhos, que caia por terra agora em nome de Jesus. Toda dor, todo mal, toda doença caia por terra agora em nome de Jesus. É que eu te peço, Senhor. Pai, vai de encontro às nossas famílias, Pai, guardando, livrando, Senhor. Pai, a cada criança, jovem, adolescente, Senhor, aonde eles estiverem, aonde, meu Deus, eles estão pisando, que o Senhor esteja com eles agora. Pai, guarda nossas crianças, nossos filhos, Senhor. Pai, toma conta deles aonde eles estiverem, na escola, na faculdade, Senhor, na rua, em casa. Pai, toma conta deles. Pai, vem tirar todo o grilhão, Senhor, que tem segurado o teu povo. Pai, venha libertar essas almas que estão presas, Senhor. Pai, aquelas almas que, meu Deus, acha que já não tem mais jeito. Pai, que elas venham ser libertas nesta noite. Que elas venham ser libertas, meu Deus, dos vícios, Senhor. Dos vícios do cigarro, das drogas, Senhor. Eu te peço em nome de Jesus. Que todo mal agora, Senhor, todo vício caia por terra. Pai, os vícios, as drogas têm derrubado muitas famílias, Senhor. Pai, eu te peço em nome de Jesus. Liberta essas almas, Pai. Traga a paz às famílias. Traga alegria, Senhor. Traga o amor, Senhor, a essas famílias. Muitas famílias sofridas, Senhor. Separadas, Senhor. Com contenda, não. Não pode, Senhor. Que elas venham se render a Ti, Senhor, nesta noite. Que a Tua paz esteja sobre eles nesse dia, Pai. Te agradeço, Senhor. Dê uma boa noite a eles, guardando e livrando de todo mal. É o que eu te peço em nome do Pai, do Filho e do Espírito Santo. E que teu povo diga amém e amém, graças a Deus. Glória a Deus. Nosso irmão poderoso é pastor Rafael. Estava pedindo oração, meu irmão. Que Deus abençoe. Que você seja alcançado nesta noite, meu Deus, em nome de Jesus, tá bom? Glória a Deus. Meus irmãos, nossos ouvintes da rádio Comer com Deus do aplicativo, vocês vão primeiro, né? Já vão voltar na programação normal. Já quero agradecer vocês por mais um dia aqui na nossa rádio Comer com Deus. Que Deus abençoe sua vida em nome de Jesus. Volte aqui na sexta-feira, na nossa programação ao vivo comigo, tá? Tem outras pessoas fazendo programação na nossa rádio, como eu, meu Deus, tá certo? Eu abri espaço pro pessoal da rádio Edificando Vidas estar dentro da nossa programação das 18 às 19h20, tá certo? Mas comigo aqui, adorando a Deus com louvor, é toda segunda, quarta e sexta. Nossa irmã Silvia Regina, Deus abençoe você, minha irmã. Fique na paz do Senhor Jesus. Você do aplicativo, fique na paz do Senhor Jesus. Eu volto aqui na sexta-feira, se Deus quiser, tá bom? Tchau!

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Imagina José vir cantar aqui hoje e dizer assim: irmãos, ganhei uma túnica, não pedi, a gente não pede, não comprei porque não vende, não barganhei porque o pai não aceita barganha. Ganhei uma túnica.

Samuel, o que é que eu respondo para quem quer levar a túnica? Simples. Vai conversar com meu pai. Pergunta por que ele me deu.

disse que eu já morri, mas foi no anonimato onde eu cresci. E hoje Deus me abençoou, me deu graça, me fez governar. E quem no passado minhas vestes rasgou, o que é que eu faço, Samuel? Coloco na plateia e eu no palco? Não, tá errado. O que é que eu faço, Samuel? Coloco na plateia e eu no palco?

0: agora, Jesus, que é de graça.
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Senhor, nós levantamos a nossa voz a Ti, Deus. Nós clamamos a Ti, porque é do Senhor que vem o nosso socorro, Deus. Nós chamamos de volta tudo aquilo que foi roubado, Deus. Tudo aquilo que nós perdemos, Senhor. Os sonhos, os planos, Senhor. Oh Deus, aquilo que um dia já foi festa e hoje é luto, é tristeza, Senhor, traz de volta, restitui, Senhor. Nos restitui, Deus. Esse é o nosso clamor, Senhor, nos restitui.

ouvidos atentos à tua voz, meu irmão. Não cesse de falar, não cesse de pedir. Clame, grite se for preciso, dizendo: Senhor, restitui aquilo que foi roubado, Senhor. Derrama o teu azeite em minha dor e sara-me, Deus. Oh, sara-me, Senhor.

Chegou o momento de você levantar a sua voz ao Senhor. Não se preocupe com quem está ao seu lado. Não olhe para os lados, olhe para cima. E clame ao Senhor. Oh Senhor, restitui. Assim como foi com a vida de Jó, Senhor, restitui a minha vida também, Deus. A minha casa, a minha família, Senhor. Os meus sonhos, Deus, restitui. Clame ao Senhor. Oh, recanta lá baixurinha lá. Clame. Clame. Clame. Oh. Oh, Senhor, traz de volta, Senhor. Sara a nossa dor, Deus. Derrama o teu azeite na nossa ferida, Senhor. Oh, Deus, nós precisamos de ti, Senhor. Restitui a tua presença, Senhor. A tua presença em nossa vida, Deus.

Ele, Senhor. Vamos aplaudir ao Senhor, o Rei dos Reis, aquele que vai restituir a tua vida, meu Deus.

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Salvo Deus, de majestade, honra e poder, quão glorioso é o teu santo nome. Te exaltamos enquanto nos prostramos, pois não existe outro tão glorioso como tu.

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nós estamos aqui, Deus, para te dizer que nós permanecemos de pé, nós permanecemos firmes. Ah, querido, olha para quem está do teu lado e diga assim para ele: nós estamos de pé. Nós

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0: Saudades de cantar em sol, menino. Do tempo que eu alcançava essas notas. Gente, é isso. Muito obrigado por todo o carinho, por todo o amor. Continue orando pelo nosso ministério. Aqui só tá meio terço. A matemática aqui, né? Um terço do nosso ministério tá aqui. Se você puder estar orando, eu quero agradecer muito aos meus meninos que estão sempre comigo, sempre orando, sempre jejuando pelo ministério, sempre se mantendo firme no propósito. Saiba que isso é muito especial e muito excelente. Eles não são só uma banda, eles fazem parte disso, eles fazem parte do que eu carrego. E eu sou muito grata à vida de vocês, não só do Luke e do Adriel, mas de toda a equipe que tem por trás, que ninguém vê. Quem faz a nossa logística, quem faz tudo isso por nós, sou muito grata. Que Deus abençoe muito vocês. Gente, até a próxima. Daqui a pouco tem mais live. E é nóis. Grande beijo. Tamo junto. Falou, valeu, é nóis. Peace. Bye. Ok.
1: Se eu fosse escrever um novo capítulo para o livro de Salmos, ele se chamaria o Cântico da Esperança Restaurada. Seria um salmo para os dias em que o coração se sente cansado, mas ainda pulsa lá no fundo pedindo para acreditar mais uma vez. Deus não parou no amém do Salmo 550. Ele continua escrevendo novas histórias através de cada vida, de cada lágrima, de cada recomeço.

Salmo 150 e 1, o cântico da esperança restaurada. Quando a noite se prolonga e o silêncio pesa sobre mim, lembro-me de que o teu amor não dorme. As lágrimas são sementes e tu és o Deus que faz florescer até no deserto. O vento sopra onde quer, mas o teu espírito sopra onde preciso. As minhas forças acabam, mas as tuas promessas não têm fim. Ainda que eu ande entre ruínas, tu reconstruirás o que o medo destruiu. Tu me chamaste pelo nome, e o som da tua voz me devolveu a vida. Louvarei ao Senhor, não pelo que vejo, mas pelo que creio, pois a esperança é o teu dom mais silencioso e o mais forte.

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momentos mais difíceis, Deus se cala. Você só quer ouvir a voz do Mestre, mas ele insiste em ficar calado. Você chora, você fala, você ora, e ele se cala. Mas hoje,

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Apocalipse diz que o espírito de profecia é o testemunho de Jesus. Isso quer dizer que não existe nenhum espírito mais profético, nenhum ambiente mais profético do que aquele onde Jesus é declarado. E Filipenses diz que ele mesmo sendo Deus, ele não usurpou o lugar de Deus, mas ele se fez homem, ele foi humilde, obediente, fiel até a morte, e morte de cruz. E por isso o Pai lhe deu um nome que está acima de todo outro nome. Isso quer dizer que o nome da corrupção não está acima do nome de Jesus. Isso quer dizer que o nome do câncer não está acima do nome de Jesus. O nome da depressão não está acima do nome de Jesus.

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6: 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Olá, meus queridos irmãos, graça e paz a todos, tudo de bom para você, que Deus possa ricamente abençoar a sua vida, seus sonhos, seus projetos, seus anseios. Já está no ar a seleção musical das mais lindas canções com Jonatas Gonçalves no programa Adora Top, que já está no ar.
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2: Programa Dora Top com Jonatas Gonçalves fazendo parte do seu dia a dia, com músicas escolhidas a dedo do seu artista predileto. Claro, tem um pouquinho de tudo. Tem as músicas que foram sucesso e marcaram corações, marcaram épocas. E também tem as músicas novas, os lançamentos, as novidades, um pouquinho de tudo para você ficar por dentro dos bastidores e das músicas novas dos artistas. É o programa Dora Top, que volta no próximo bloco aqui na nossa rádio.
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2: Oi, já estamos de volta no Adora Top com Jonatas Gonçalves, e o sucesso da música gospel não para, tem mais um sucesso chegando.
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2: Tá todo mundo curtindo aqui a edição do Adora Top, hein? Graças a Deus pela vida, pela saúde, pela família, pelo trabalho, pelo relacionamento e, acima de tudo, pelos livramentos, pelo aprendizado, pela bagagem e por tudo que Deus coloca em nosso caminho. Sempre tudo é válido, sempre trazendo um aprendizado, uma bagagem, um discernimento para nos conduzir nesta terra. Tudo de bom para você na audiência? Este é o Adora Top, que vai dando uma rápida pausa para o intervalo comercial. E a gente volta na sequência com mais um bloco com mais canções gospel aqui no Adora Top.
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2: O melhor da música gospel aqui no Adora Top, no seu rádio. Aumente o som.
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2: Ah, eu gosto muito deste sucesso, viu? Mas gosto mais ainda da sua grandiosa companhia aqui na edição do nosso programa. Eu peço para que Deus possa abençoar a sua vida, os seus sonhos, os seus projetos, o seu relacionamento, o seu trabalho, a sua casa. E a gente se encontra na próxima edição do Adora Top com Jonatas Gonçalves e as mais lindas canções gospel aqui na nossa rádio. Tudo de bom para você e até a próxima.
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9: Graça e paz, povo do avivamento! Chegando por aqui.

0: terceira dessa quinta-feira, esse mesmo hoje, quinta-feirosa. Esse é mais um dia que o Senhor nos fez, é o dia que o Senhor coloca na agenda como o dia da minha e da sua vitória. E é um prazer poder estar por aqui, abençoando a sua vida. Prazer, sou seu irmão em Cristo, pastor Giovanni Nunes, trazendo mais uma edição do programa Diante do Altar, nessa quinta-feirosa, todo especial pra você. Programa esse repleto, repleto de bênção, de alegria, de felicidade, de coisas de Deus para sua vida. E eu quero já liberar aquela palavra de bênção e dizer que hoje você vai estar abençoado pelas mãos de Deus, que os louvores e a palavra de hoje virão ao seu coração para mudar, transformar e trazer a bênção do Senhor sobre sua vida. Aumenta o volume porque a gente começa agora com uma super sequência de louvores abençoado para abençoar a sua quinta-feira toda especial feita para você. Bora então, aumenta o som porque começa agora mais uma edição do Diante do Altar. Vem comigo!
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1: Que é isso, minha gente? Programação topzera rolando pra você. Esse é o Diante do Altar, trazendo alegria em forma de louvor, em forma de canção pro seu coração. Que sequência maravilhosa que a produção preparou pra você, hein? Ó, tem mais ainda por vir, então fica por aí, que eu já volto já já, trazendo mais alegria, trazendo mais palavras de Deus, coisa boa pro seu coração na programação. Então, ó, sai daí não. Fica por aí, que eu volto já já pra fazer a programação ficar mais animada junto com a sua presença, com a sua audiência. Você tá ouvindo Diante do Altar, na melhor. Volto já já, fica por aí.
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1: Muito bem, gente, estamos de volta com o seu Diante do Altar. Sua dose diária de alegria de segunda a sexta-feira. A gente está por aqui para abençoar você com a nossa programação. Sou seu irmão em Cristo, pastor Giovanni Nunes, fazendo companhia e trazendo alegria em forma de programa para você aqui na melhor do seu rádio. Tá bom? Ó, estamos aqui para abençoar você e desejar que através do nosso programa a sua vida seja alcançada e seja repleta de Deus. Porque o Senhor, tenha certeza, o Senhor te alcançou por essa rádio, o Senhor te alcançou por aí. Eu não sei qual é a luta, qual o vale que você está passando, mas eu sei de uma coisa, que Deus, Ele é contigo e Ele tem tudo sob controle. Pra ficar bom, vamos de canção bonita, porque agora a sequência foi preparada pra você ficar com a gente conectado, abençoado, ligado, sintonizado na melhor. Vamos de música boa.
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0: maravilhosa foi essa que você acabou de ouvir aqui na Melhor, hein? Canção bonita, você ouve aqui na Melhor, com a programação Diante do Altar, com seu irmão em Cristo, o pastor Giovanni Nunes. Você gostou dessa? Então fica por aí, que eu volto já já com mais de Deus pra você, com mais canção maravilhosa. Um rápido break, olhar a garganta, volto já já pra trazer muito mais alegria, felicidade, bênção de Deus aí, pra onde você estiver ouvindo, na sua casa, no seu trabalho, onde estiver na caminhada ouvindo a gente, fica por aí que eu volto já já, trazendo mais de Deus. Sai daí não, hein? Volto já já.
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0: Muito bem, voltamos ao nosso intervalo. É o programa Diante do Altar. Eu sou seu irmão em Cristo, pastor Giovanni Nunes, de segunda a sexta-feira nesse horário, trazendo alegria em forma de programa para você, trazendo felicidade e trazendo as bênçãos do Senhor para sua casa. Que bom saber que você tá aí gostando da nossa programação, hein? Olha, se eu fosse você, convidava alguém. Peço sempre, convida alguém para ouvir a programação, indica essa rádio, porque essa rádio é top, é feita para você, tá bom? Olha, eu vou de mais música, você aumenta o volume, vamos de mais louvor, mais canção bonita pro seu coração. Você que tá aí no seu trabalho, você que tá aí na sua casa, você que tá aí na caminhada, onde você que estiver, ligadão com a gente. Muito obrigado pela audiência. Então essa aqui vai para você, em especial para você que tá com a gente na audiência. Mais uma no Diante do Altar, para você.
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0: A palavra de Deus vai dizer no Evangelho de Marcos, no capítulo 11, versículo 24, diz assim: Por isso vos digo, que todas as coisas que perdides orando, credes que recebereis e tê-lo-eis. Muito bem, meus amados, no Gotas de hoje, a gente está diante de duas coisas muito importantes: crer e pedir. Você sabia que muitas pessoas, às vezes, aquilo que quer, até pede, mas pede sem fé. Pede para ver o que vai dar. Pede, será que se eu vou tentar pedir aqui para ver se acontece? Isso pode acontecer assim quando você vai pedir alguma coisa a alguém, a alguma pessoa. Aí a gente tem aquela dita frase que o não você já tem, né? Mas com Deus as coisas é diferente. Deus está dizendo para a gente assim: olha, por isso vos digo que todas as coisas que pedides orando. Ou seja, se eu preciso de alguma coisa de Deus, eu preciso ter um tempo particular com Deus para dizer sobre essas coisas. Orar é conversar com Deus, orar é ter um tempo com Deus, orar é ter um tempo de intimidade com Deus, orar é parar e anunciar para Deus aquilo que você está vivendo, aquilo que você está passando e aquilo que de fato você precisa alcançar e quer conquistar da parte dele. Aí ele diz: Se você pedir todas as coisas orando, credes que o receberei. Aqui está o mistério de hoje para a minha vida e para a sua vida. É isso que eu estou dizendo. Tem gente que só pede, mas não crê que Deus vai fazer. Tem gente que pede e já pede com dúvida, já pede, será que ele vai fazer mesmo? E quando você coloca a dúvida é o maior empecilho da sua conquista. A dúvida é o maior empecilho do seu sucesso. Uma das coisas que traz a tua dúvida é o medo de não conquistar. É o medo de vencer, é o medo de perder. É o medo de sofrer. E quando vem o medo da dor, o medo das dificuldades, você faz a sua fé balançar, a sua crença desacreditar. E você perde aquilo que você precisa. Então hoje, a palavra de Deus para você, a palavra de Deus para nossas vidas hoje é essa. Por isso vos digo que todas as coisas que perdides orando, credes que receberei. É isso que Deus quer dizer. Creia que aquilo que você clamou, que aquilo que você precisou, que aquilo que você buscou de Deus, que aquilo que você colocou no altar de Deus, creia que Ele vai fazer, creia que Ele vai te entregar. Ainda que o inimigo diga: não adianta, Deus não vai fazer, você não merece, você não creia. Deus não está colocando condições. Deus não está dizendo: ah, você merece, você não merece, você é bom, você não é, você é mal, você não é, você é feio, você é bonito, você é branco, você é moreno, você é azul. Não. Deus só está dizendo o seguinte: creia. Eu não sei o que você está precisando, eu não sei o que você está pedindo, eu não sei o que você está clamando. Eu só sei de uma coisa: se você pedir crendo que vai receber, a Bíblia está dizendo, você vai ter. Não é eu que estou dizendo, é a palavra de Deus, é o próprio Cristo, é o próprio Jesus falando aos seus discípulos. Se você crê, como ele disse para Marta e Maria, eu não tenho vos dito, se creres, vocês verão a glória de Deus. Então eu não sei o que você está passando, mas se você crê que esse vento vai embora, Deus vai mandar esse vento embora. Eu não sei o que você está passando, mas se você crê que essa enfermidade vai embora. A Bíblia diz que se a gente tiver fé do tamanho de um grão de mostarda, a gente tem autoridade para mandar um monte se mover. Então creia. Creia que hoje Deus está mudando alguma coisa dentro de você. Creia que Deus está mudando esse quadro. Creia que Deus está mudando esse cativeiro. Creia que Deus está trazendo aquilo que você precisa para viver o melhor dele na sua vida. Creia, mas não creia de qualquer coisa. Creia de todo o teu coração. Creia no Senhor, que o Senhor o fará. Se creres, verás a glória de Deus. Essa é a palavra do Senhor para a minha vida e para a sua vida nesse dia. Medite, receba e creia. Este é o Gotas da Palavra de Deus. Eu sou o pastor Giovanni Nunes. Até uma próxima. Graça e paz. Shalom.
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conhece, Deus te conhece. Glorifica a Deus, Ele te conhece, Ele sabe qual é a verdade do teu coração. Ele sabe, aleluia, e a vontade dEle.

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1: Oba, tô na área, hein? Agora é tudo comigo. Tá começando por aqui mais uma edição do Gospel Show pra você mesmo. Comigo, Alex Gouveia. Muito prazer, tamo junto, hein? Olha, muita música de qualidade, muita alegria, muita animação no seu rádio a partir de agora. E tudo isso por minha conta, tá? É claro, então aumenta o volume, chama a vizinhança pra curtir e compartilha aí nas redes sociais que o nosso Gospel Show já tá no ar, tá bom? Abrindo a nossa primeira sequência assim, ó.
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0: nosso Gospel Show com o melhor da música gospel. Já já, tem muito mais pra você, não sai daí. Oh, oh,
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3: É o Gospel Show de volta na sua rádio. Aumenta o volume. Tá chegando

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1: E aí, tá curtindo a nossa programação? Já já tem muito mais Gospel Show, não sai daí!
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1: Oba!

0: chapéu da Ponte Azul de Glória.
1: Aleluia! Obrigado, querida. Você é linda.
2: Vamos aplaudir Jesus pela vida da Chile, gente.
1: Aplaude, obrigado, gente. Querida. Aleluia.
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1: Acabou! Fazer o que, né? Tem aquele ditado que fala que tudo que é bom dura pouco, e é verdade, não é mesmo? Mas não fica triste não, tá? Amanhã tem mais Gospel Show pra você comigo mesmo. Então beijão no fundo do coração, fiquem todos com Deus e até lá.
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Oi, tudo bem com você? É incrível, hein? Já estamos na quinta-feira e eu, como sempre, te acompanhando aqui com muito prazer, muita alegria, muita esperança e muita fé. Porque está na hora de mais um Estação Louvor, um programa que inspira você a realizar sempre mais e que coloca aquele carinho, aquela paz no seu coração. É comigo, Ronan Oliveira, no Estação Louvor, a partir de agora.

0: Pessoal, vou dar uma paradinha na programação, vamos ouvir as mensagens dos nossos parceiros, mas é super rápido e eu já volto com muito mais música. Já já estamos de volta, não saia daí.
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0: Ah, você sabe que eu não minto pra você.

você, né? Eu falei que seria um intervalo rapidinho para você não perder tempo. Combinado? Já voltamos com a melhor programação.

0: na hora do intervalo, mas é super rápido. É, aqui a gente gosta de ouvir mais música. Então fique por aí porque eu já volto trazendo mais sucesso. Até já. 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
0: Legal, tivemos as mensagens dos nossos parceiros de programação e já estamos de volta com muito mais música. Estação.

0: E aí, gostou da nossa programação? A gente fez o melhor para que você ficasse muito bem, se divertisse e curtisse as melhores músicas durante o tempo que passamos juntos. Até a próxima vez. Fui!
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Deus te abençoe, minha filha. Te amo muito. Deus te abençoe.

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do seu lado, vira pra quem tá do seu lado e diga assim: é você, é você, é você. Sacode ele, diga pra ele: é você, meu irmão, é você, meu irmão, é você, meu irmão, é você que me assiste por esse DVD agora. Você que me assiste onde você estiver, é você que Deus levanta, é com você que Deus conta. Essa é a nossa geração, é a geração dos milagres. Oh!

Oh, aleluia. Tu és o Deus que jamais falhou. Tu és o Deus que não pode mentir. Tu cumpriste as tuas promessas na vida de Abraão, de Isaac, de Jacó. E eu sei que o Senhor cumprirá também as tuas promessas na minha vida. Eu sei que os teus olhos estão em mim, Senhor.

Podem passar os dias, podem passar os anos. Confia, meu amado. Ele trabalha para aqueles que nele esperam. Todas as palavras que Deus disse se cumpriram. E assim será na tua vida, meu querido. Mas quem sabe você não está vendo. Na verdade, você não precisa ver. O que você precisa é crer, porque Ele fará. Toda promessa passa pelo teste do tempo. Ele está provando o teu coração. Ele está forjando o teu caráter para que você desfrute.

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estendo as suas mãos sobre os céus do Brasil e sobre as nações da terra. Com as suas próprias palavras comece a orar. Que o rio de glória do Espírito Santo seja liberado de norte a sul, leste a oeste, em cada

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1: Queima minha carne, Jesus.

hoje está passando aqui, trazendo a cura para você. Ele passou em Samaria. Porque ele era necessário. Eu tô sentindo Jesus passar aí, ó. E hoje, na noite deste dia, ele desfaz toda a intriga.

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Nós estamos aqui, Deus, para te dizer que nós permanecemos de pé. Nós permanecemos firmes. Ah, querido, olha para quem está do teu lado e diga assim para ele: nós estamos de pé.

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2: 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Escute.

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